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E na primeira hora deste nosso programa de hoje vamos ter os temas seguintes. Daqui a alguns instantes a palavra do dia, um programa da RDP Internacional, e hoje a palavra é maio. Logo a seguir vamos ao fado com o melhor do fado e o álbum The Best of Fado, um tesouro português de 2016. Depois, por volta das 7h30, nas Aldeias de Aze, um programa também da RDP Internacional, hoje vamos visitar a Vila da Malveira, no concelho de Mafra, distrito de Lisboa. E para terminar esta primeira hora do nosso programa de hoje, o Festival RTP da Canção nos anos 2000, hoje as canções que representaram Portugal entre 2020 e este ano, claro, 2026. Mas para já vamos à música, uma abertura musical com a voz de Bárbara Bandeira, que nos canta Nós os Dois.

0: Bárbara Bandeira com este tema Nós os Dois.
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0: 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Passamos agora à palavra do dia, um programa da RDP Internacional e hoje a palavra Maio.
2: Maio e a deusa da floração. Ao quinto mês do ano civil, com 31 dias, chamamos maio. Maio é também o mês das flores, o tempo da floração. Na antiguidade e para os romanos, este mês era dedicado à deusa Maia, a mulher de Vulcano, o deus do fogo. No calendário romano, neste mês, celebrava-se a primavera e a deusa que protegia a vegetação em geral e as flores em particular. Em alguns dicionários, a origem da palavra maio surge também associada a majores, ou seja, aos senadores, aos que detinham o poder em Roma, mas é mais comum associar-se maio à deusa romana Maia.

0: Zé Manel com o tema Maio, um excerto do álbum Off.
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0: Quatro frequências da Rádio Occitania aqui na região com o mesmo nome, ou seja, a região Occitania. Vamos agora ao Fado, o álbum Melhor do Fado, com o álbum The Best of Fado, Tesouro Português de 2016. Vamos começar com Carlos do Carmo e as Canoas do Tejo.

Gisele João com este tema, Meu Amigo Está Longe. Continuamos com mais outra bela voz da canção portuguesa do fado, Mísia, Tive um Coração, Perdi-o.

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0: Rádio Occitânia, programa Lusitânia. Continuamos com o fado, agora a voz de Pedro Moutinho, Rua da Esperança.

0: Rodrigo com o fado do 31.
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0: Rádio Occitanie, programa Lusitânia. Vamos ficar juntos até às 9 horas ao som da música e da língua portuguesa e os programas em português da Rádio Occitanie. Como já sabem, ao sábado de manhã das 7 às 9, Lusitânia. Aos domingos das 7 às 9, Olá Portugal. E ao domingo à noite, um Lusitânia especial, domingo à noite, entre as 20 e as 22. Continuamos com as Aldeias de A a Z, um programa também da RDP Internacional. E hoje vamos visitar mais uma vila, a Vila da Malveira, no concelho de Mafra, distrito de Lisboa.
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4: Concelho de Mafra e distrito de Lisboa.
5: A Vila da Malveira fica sensivelmente a norte de Lisboa, cerca de 20 quilómetros. Fica a 10 quilómetros do mar, onde a praia mais próxima é Ericeira, e também a cerca de 8 quilómetros do nosso sede de concelho de Mafra.
4: Sr. Presidente, porquê é que chamam a Vila de Malveira Zona Saloia?
5: Segundo os mais antigos e segundo a história popular, os saloios eram umas pessoas que trabalhavam um pouco para a zona de Lisboa, com as lavagens de roupa e transporte de roupa para Lisboa. O saloio, ao contrário do que se diz, são pessoas como outras, mas astutos, de facto, mas muito trabalhadores.
4: Sr. Presidente, naturalmente que quando se fala da Malveira, não é? O que é que vem logo à memória de nós todos?
5: A Feira da Malveira.
4: Isso mesmo.
5: Antigamente era a Feira do Gado que trazia centenas de cabeças de gado à feira, muita gente de outras bandas, norte a sul do país. Neste momento, e é com grande pena nossa, que a Feira do Gado está suspensa desde o início deste ano, desde o início de 2019. Porquê? Porque, dadas as características da nossa zona, o gado não é tão já criado aqui perto. A feira tradicional, embora tivéssemos mudado de local há 15 dias a esta parte, porque o espaço do Largo da Feira, chamado Largo da Feira, sim, vai levar uma grande intervenção de obras para ficar um local aprazível também para os outros dias da semana. E dentro de um ano e meio, tanto a feira regressará ao seu local tradicional.
4: Então está a realizar-se nesta altura onde?
5: Num espaço denominado Cova da Abelha. É um local que está preparado para isso, mais próprios para os feirantes, tanto fazerem o seu negócio.
4: Portanto, às quintas-feiras, a vila acorda cedo e é muito movimentada. E o resto dos dias, também é assim?
5: Sim, também tem o seu movimento. A Malveira tem bastantes serviços, não é? Depois temos as escolas, que movimentam muitas crianças e muitos pais. Agora a escola aqui da Malveira, a escola Armando Lucena, tem também já entrado na parte do secundário, começou este ano com o 10º ano, e vêm crianças de outras aldeias próximas de nós. As pessoas quererem dormir durante uns dias, infelizmente não temos grande oferta. Mas também temos aqui a Ericeira, temos Mafra aqui perto, onde as pessoas podem tanto pernoitar, ou até Lisboa, e aqui visitar. Nós temos aqui a zona das invasões francesas com o Forte da Feira. Temos alguns monumentos que se poderão abrir ao público mediante pedido, que é o caso da Ermida Senhora dos Remédios também. Depois passear pela Serra. Mas é uma zona agradável, onde se respira ar puro ainda, felizmente. O Pico da Malveira é muito famoso. Tem um nome, hoje não chamamos por esse nome, mas era a meia unha de vaca, que é a famosa mão de vaca com grão. Vem inteira para o prato com o grão. Também temos o cozido à portuguesa, depois temos as trouxas da Malveira, que são conhecidas no mundo inteiro. A minha vila cheira a ar puro, muitas vezes quando está aquele cacimbo, como nós chamamos, vem parece que um doce que nos entra pelas narinas.
4: Posso dizer que fica quase aqui à porta de Lisboa. O concelho é de Mafra. Quando se fala de Malveira, o que é que se lembra logo a seguir? De famosa feira. Por lá pode aproveitar, passear e também comer a meia unha de vaca. Não esqueça também o bom cozido e também as trouxas da Malveira. O nosso Cicerone foi o presidente da Junta de Freguesia, Vítor Gomes.

Foi o bailarico Saloio aqui numa interpretação do Rancho Folclórico da Malveira, Distrito de Lisboa, Conselho de Maf, Rádio Occitanie, programa Lusitânia. Passamos agora a mais outro tema, o Festival RTP da Canção. Estamos em 2020. Em 2020

0: Maru, Saudade, Saudade, canção vencedora do Festival RTP da Canção em 2022. Em 2023 ganhou a Mimicat, Ai Coração, foi o tema que ela interpretou.
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0: Hora do Festival RTP da Canção em 2023.
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0: 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Continuamos com o Festival RTP da Canção e em 2024 a canção vencedora foi a canção Grito, interpretada por Yolanda.

Yolande com o tema Grito, canção vencedor do Festival RTP da Canção em 2024. E em 2025 ganhou o grupo Napa, que vamos ouvir no tema Deslocado.

Napa, com o tema Deslocado, canção vencedora do Festival RTP da Canção em 2025 e em 2026, ou seja, este ano, foi o tema Rosa, interpretado pelos Bandidos do Canto.

0: Rosa, um tema aqui interpretado pelos Bandidos do Cante, canção vencedora do Festival RTP da Canção em 2026 e que irá representar Portugal no Festival da Eurovisão.
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0: 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Continuamos com a música. Vamos ficar com os Madre Deus, que vão nos interpretar um tema da atualidade, a Andorinha da Primavera.

da primavera com o grupo Madre Deus e a linda voz da Teresa Salgueiro. Rádio Occitania e programa Lusitânia, final da primeira hora, até já para a segunda hora.

E já cá estamos na segunda hora do programa Lusitânia de hoje, onde vamos ter os temas seguintes. Daqui a alguns instantes o Almanac de Ouvido, um programa da RDP Internacional, e hoje vamos até ao distrito de Aveiro para conhecer a lenda de Angeja, Angeja perto da Albergaria Velha. Logo a seguir, os melhores álbuns nacionais em 2025 para a Antena 3. Hoje o álbum Arca, do grupo Três Tristes Tigres. Logo a seguir, a crónica do Manuel, ele que hoje nos vai falar do leite de cabra. Para terminar esta segunda hora do nosso programa de hoje, este programa era uma vez o rock português dos anos 1980-1990 e o álbum Pop Rock em Português de 1997.

E para iniciar musicalmente este nosso programa de hoje, os famosos duetos Canta Portugal, Pedro Abrunhosa e Sara Correia, com o tema Que o Amor Te Salve Nesta Noite.

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0: Pedro Abrunhosa e Sara Correia num espetáculo ao vivo com este tema, Que o Amor Nos Salve Esta Noite.
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0: 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Estamos na segunda hora do nosso programa de hoje, o primeiro programa Lusitânia do mês de maio. Continuamos agora com o Almanac de Ouvido, um programa da RDP Internacional, e hoje a lenda de Angeja. Angeja, distrito de Aveiro, e fica ali perto da Albergaria A Velha.
2: Hoje vamos conhecer uma lenda neste almanaque de ouvido, como sempre com a Mafalda Lopes da Costa, a lenda do nome Angeja, que é uma localidade no concelho de Albergaria Velha. Oh Mafalda, qual é esta lenda? Vamos conhecê-la então.
3: Conta-se que há muitos, muitos anos vivia no local onde se encontra a freguesia de Angeja um pobre pescador que tinha um grande desgosto, não tinha filhos. Ora, sendo ele muito crente, pedia todos os dias à Virgem para que lhe desse a fortuna de um filho varão. E um dia estava a pescar, quando de repente viu qualquer coisa de estranho junto à margem. E ao aproximar-se descobriu um bebê, um belo rapaz. O pescador levou-o para casa e criou-o como filho. E anos mais tarde, porém, a Virgem apareceu-lhe de novo e pediu-lhe para que lhe devolvesse a criança que tinha encontrado junto ao rio. Como o pescador se recusava a entregar o filho, Nossa Senhora explicou-lhe: o teu filho pertence à corte dos anjos e por isso mesmo deve regressar. E como esta foi a terra que o viu crescer, esta será a partir de hoje a terra do anjo. E de terra do anjo passou a Angeja. Esta é o que se conta nesta localidade sobre a origem deste estranho nome.
2: Está explicada a lenda também. Mafalda Lopes da Costa, é assim o almanaque de ouvido que abrimos sempre a esta hora por aqui.

0: Barcabel, um poema de Almeida Garrett, aqui numa interpretação de Teresa Silva Carvalho.
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0: 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Continuamos agora com os melhores álbuns nacionais para a Antena 3 em 2025. Hoje o álbum Arca e o grupo é os Três Tristes Tigres. Vamos ouvi-lo num primeiro tema, o tema intitulado A Guerra.

três tristes tigres com o tema de atualidade, A Guerra, do álbum Arca, um dos melhores em 2025 para a Antena 3. Outro tema ainda deste álbum, Animália.

Animal e a tema aqui interpretado pelos três tristes tigres do álbum Arca. Outro tema ainda deste álbum, Terra Prometida.

0: Três tristes tigres com o tema Terra Prometida do álbum Arca, um dos melhores em 2025 para a Antena 3.
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0: 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Continuamos a descobrir mais uma vez este álbum Arca dos Três Tristes Tigres com o tema Água.

Três tristes tigres com o tema Água. Que dizer deste grupo desde 1987 que Ana Deus, antiga cantora do grupo portista portuense BAN, trabalhava e colaborava com a poetisa Regina Guimarães na autoria de canções para teatro e vídeo. Em 1992 foi definida a primeira formação do grupo, cujo nome foi inspirado no trava-línguas Três Tigres Tristes para Três Pratos de Trigo. Três Pratos de Trigo para Três Tristes Tigres. Os primeiros concertos da banda tiveram lugar no bar Aniki Bobó. O seu primeiro álbum, Partes Sensíveis, foi editado em 1993 e a popularidade do tema O Mundo a Meus Pés levou a que as edições posteriores do disco tivessem na capa uma imagem de Ana Deus retirada do teledisco desse tema. Paulo Sousa saiu em dezembro de 93. No mesmo ano, o grupo participou no disco de homenagem a António Variações com Anjinho da Guarda. Alexandre Soares, que colaborava na gravação de Anjinho da Guarda, entrou no grupo. No final de 98 foi editado o terceiro álbum, Comum. Este incluía o tema Falta, com a participação de Manuela Azevedo dos Clã. A formação ao vivo passou ainda a contar com João Pedro Coimbra na bateria e na percussão e Pedro Moura nas programações. Em maio de 79 foi apresentado em Lisboa e no Porto o espetáculo Fera Consentida, baseada num texto de Maria Gabriela Liançol. Nos dias 19 e 20 de fevereiro de 2000 entrou no auditório Carlos Alberto o espetáculo Kitchenette de Ana Deus com textos de Regina Guimarães.

0: Três tristes tigres do álbum Arca. Ouvimos hoje os temas principais deste álbum, considerado um dos melhores álbuns em 2025 para a Antena 3.
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0: 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Continuamos agora na última meia hora deste nosso programa de hoje com a crónica do Manuel. Ele que hoje nos vai falar de leite de cabra.
3: Amigos ouvintes da Rádio Occitanie, hoje, uma vez mais, no mês de abril, vou-vos falar do antigamente e hoje uma crónica a partir de uma fotografia que foi tirada nos anos 30 e na qual aparece um bebê a ser amamentado por uma cabra. Esta coisa hoje pode parecer estranha ou até chocante, mas naquela época não era uma escolha, era uma questão de sobrevivência. Não havia maternidades modernas, nem leites artificiais, nem bancos de leite materno. As pessoas desenrascavam-se como podiam, como a vida lhes ensinava. O leite de vaca para os bebés era muitas vezes demasiado pesado e mal absorvido. O de cabra, mais leve, mais próximo da composição do leite materno, tornava-se frequentemente a única hipótese de salvar a criança. Há uma história que transmite especialmente bem o espírito daquela época. A minha mãe foi criada por uma cabra. Nasceu em 42, dois meses antes do tempo, numa aldeia do Alentejo, sem hospital, sem telefone, em plena miséria do Estado Novo. O vizinho tinha uma cabra que dava leite. A minha mãe diz sempre que foi precisamente graças a esse leite que sobreviveu. E que, como herdou também o seu feitio teimoso. São histórias contadas e que recordam o quanto animais significaram na vida das pessoas. Estavam presentes não só como fonte de alimento ou calor, tornavam-se salvação quando não havia mais nenhuma outra ajuda. Às vezes a vida sustentava-se nas coisas mais simples e na bondade de alguém. Se esta história vos tocou o coração, partilhem-na com os vossos amigos, quando cada vez mais pessoas saibam pelo que as nossas mães e avós tiveram de passar nos tempos antigos do Estado Novo, em que muita gente, hoje em dia, pensa não concordar que era um tempo muito mau, e há quem diga até que era tão bom naquele tempo. Nunca se esqueçam que naquele tempo era tudo muito, muito, muito pior. E agradeço ao Sr. Aires Margarido que publicou esta foto. A todos, muito bom dia, bom fim de semana.
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0: Foi o grupo brasileiro Big Beto que nos interpretou este tema, La Vaca.
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0: 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Estamos na reta final deste nosso programa de hoje e vamos terminar este programa com Era Uma Vez o Rock Português dos anos 80-90 e com o álbum Pop Rock em Português. Vamos começar com o grupo Trovante, que cantava um tema em homenagem a Timor, que naquele tempo estava ocupado pelas tropas indonésias.

Amor, aqui numa interpretação do Estrovante. Continuamos com os Chutos e Pontapés, uma canção de 1938, cantado naquele tempo pela Milu, Minha Casinha.

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0: 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Amanhã, domingo, dia 3 de maio, a Comissão de Festas, a Federação das Associações Portuguesas da Haute-Garonne, vai comemorar o 25 de abril com um grande espetáculo na Sala de Festas de La Fourguette, onde haverá atuações dos ranchos folclóricos Vila Rosa, Violetas e ainda as concertinas de Toulouse, sem esquecer também baile. Quanto a nós, pois, vamos continuar com o rock português. Era uma vez o rock português, agora com o grupo Despicig, Sempre em Pé. Sempre em Pé.

sempre em pé com o grupo Despi Sig. Continuamos com mais outro grupo, os Ex-Votos, cantavam nos anos 90 o Canto aos Peixes.

0: Foi o canto aos peixes aqui com o grupo Ex-Votos.
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0: Rádio Occitanie, programa Lusitânia. E assim chegamos ao final deste nosso programa de hoje. Desejamos a todos e a todos um ótimo fim de semana. Nós cá estaremos amanhã a partir das 20 horas para o Lusitânia especial domingo à noite. Não esqueçam, amanhã a partir das 7 vai estar no ar o Olá Portugal com o nosso colega Luís. Muito obrigado por nos terem prestado atenção e no que me diz respeito, até amanhã.